0: chato do Dudu.
1: Ramão, vai que sai pra cocaína.
0: Mas isso foi só isso.
1: Não, você sei lá, não é calor. Se você rameu um pedaço, não é que foi isso? Olha, isso me drástica, mãe, mãe. Eu falei, olha, senhora, é que mal. Isso é que lá se pergunte. E que barrado que falou que...